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5: Os maiores hits do Brasil e do mundo passa por aqui, bebê. Então, chega junto nessa playlist gostosa. Em casa, no carro, no foninho. Vai de vibe total, hein?
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5: Me diz, por favor, Davi Quaresma.

Pagode e o casal do ano por aqui. Simbora. Vibe total coladinho com você aqui nessa sexta-feira. Abraçando aqui a turminha de São Paulo ouvindo a gente. Pessoal do Paraná também. Alô, Foz do Iguaçu. Simbora, Curitiba. Pessoal de Floripa, Joinville em Santa Catarina também. Obrigada.

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2: 9:13.
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2: 9:16.
6: É você conectado com os maiores hits do Brasil e do mundo, bebê, tudo nosso. A gente tá sempre com o radar ligado aí, porque a gente adora curtir em primeira mão aqui os lançamentos, as novidades, né? E aí você participa junto, tá? pedidomusical.com.br. Tô te esperando aqui, vai.
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6: Ficante emocionado, Davizinho.

Para vai passar. Gami aqui pra você, tá bom? Chega junto, esse aqui é o Vibe Total pra todo o Brasil, pra toda a nossa região, aqui no app, no site, nas suas caixinhas inteligentes. Aproveita pra baixar o app, porque você sabe, né? Aí você leva o nosso som aí com você, no seu bolso, na sua bolsa, instaladinho aí, versão Android ou iOS também.

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1: 9:29.
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18: Chegando de Ferreiro, cuida!

0: Freitas, me fala qual necessidade. Essa aqui tá bem estouradinha. E se é pipoco, você curte por aqui na nossa programação, né? Sou Ellen Lopes, tá ouvindo a gente no Rio de Janeiro, simbora Petrópolis. Tem também o Jorge Cavalcante curtindo o nosso som no Pará. Valeu, Jorgeão. Tamo junto.
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3: 9:44.
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7: 9:47.
8: Continua o desfile aqui, ó, das suas favoritas, do som que define, que representa a sua vibe, né? Vibe total. Chegando o Fonzie, a Birthday.

Tracy Abrams, fechando muito bem o nosso rolê de hoje dessa sexta-feira. Obrigada, turma. Gratidão, tô indo nessa. Eu fico por aqui com o nosso vibe de hoje, desejando aquele finalzão de semana todo especial, maravilhindo. Você merece, vá criar memórias, vá ser feliz, que é o que importa sempre, tá bom? Coloca um sorrisão no rosto aí e aproveita a vida. Eu volto contigo aqui na próxima edição. Abraço!

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2: 10:01.
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2: 10:03.
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Estamos de volta. Esse é o nosso Songs of Love para todo o Brasil. Que prazer imenso estar com vocês a partir de agora, trazendo os grandes hits, os grandes sucessos. E convidando você para viajar comigo no planeta chamado amor. Hoje, sexta-feira, dia 11 de setembro de 2026. E você, como é que você está por aí? Tudo bem? Eu sou o Júnior Pinheiro e já convidando. Acesse o nosso site, pedidomusical.com.br. Não se esqueça, tem que selecionar o programa Songs of Love, que daí o seu pedido musical vem diretamente aqui para mim, Júnior Pinheiro. Combinado? Beijo no seu coração e a gente vai começando muito bem com Sérgio Mendes. Never Gonna Let You Go. Essa música é lindíssima. Vai começar muito bem com romantismo aqui na programação, então aumenta aí.

0: Access Never Tears Apart aqui na programação mais gostosa do seu rádio. Esse é o nosso Songs of Love. E você curtiu? Obrigado pelo seu carinho, hein? Obrigado pela sua audiência. Fico muito feliz de estar aqui juntinho com vocês. Continuem com a gente mandando aquele alusão bem especial. Tem muita música, tem muito sucesso pra gente tocar por aqui. Essa música lindona aqui na nossa rádio, tá bom? Daqui a pouquinho a gente volta. Ó, tem muita música ainda, tá bom? Não sai daí não, que eu volto já já com o nosso Songs of Love para todo o Brasil. Só música lindona por aqui.
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2: 10:24.
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9: Muito bem, voltamos aqui no Songs of Love. Toto, aumenta aí, baby.

0: Baby Rob Carrie aqui na programação mais deliciosa, mais gostosa do seu rádio. Esse é o nosso Songs of Love. E você curtiu? Feliz, hein? Estar aqui juntinho com vocês, hein? Obrigado pelo seu carinho, muito obrigado pela sua audiência. Bom, daqui a pouquinho a gente volta.
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2: 10:51.
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8: Voltamos, Gerry Jolly, aumentei.

0: Yeah, baby, Tony Braxton, Don't Break My Heart, aqui no nosso Songs of Love. Demais, hein? E você? Como é que você está por aí? Tá tudo bem mesmo? Obrigado pelo seu carinho, muito obrigado pela sua audiência. Continue com a gente, mandando aquele alusão bem especial, hein? Só tem música lindona por aqui na nossa rádio, baby. Esse é o nosso Songs of Love. Então é o seguinte, não sai daí não.
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2: 11:14.
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2: Onze 16.
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9: Continuou por aqui com os grandes hits, os grandes sucessos na programação mais gostosa do seu rádio. E você, tudo bem? Obrigado pelo seu carinho. Muito obrigado pela sua audiência. Então aumenta o volume

0: encerrando muito bem, The Corgs, Don't Look Back, aqui no nosso Songs of Love para todo o Brasil nesse bloco, hein? Demais essa música, hein? Sonzeira, é uma de novela, é. Ó, já já eu volto.
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3: 11:38.
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3: 11:40.
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9: Continuar por aqui, Cool and the Gang.

0: encerrando por aqui mais uma edição Phil Collins, One More Night, aqui no nosso Songs of Love. Valeu, obrigado pelo seu carinho, muito obrigado pela sua audiência, fiquem todos com Deus. A gente se encontra segunda-feira com muito mais ritmo, muito mais sucesso, e eu espero você, hein? Beijo, até lá, tchau, tchau.
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9: Meia-noite 2.

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1: Oi, amigos ouvintes, queridos amigos apaixonados. Está começando mais uma edição do Loveline, aquele programa que toca direto no seu coração. Eu sou a Aline Mota e hoje vamos embarcar juntos em uma viagem de muitas declarações, reflexões e amor, né? Então prepare a sua mensagem e envie para o nosso WhatsApp. Participe também das nossas redes sociais, porque aqui o amor é protagonista. Vamos então começar mais uma participação e avisa para todo mundo, a Aline Mota já está no ar.
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9: Meia-noite e 25.
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11: Já estamos de volta, escolha todo dia, ficar pra ser diferente, ficar pra fazer o diferente, porque desistir é muito fácil. O difícil é você lutar todos os dias para que dê certo, porque um abraço demorado, uma palavra de conforto, um olhar atento pra quem ama, faz com que os dois cresçam juntos e aprendam a se respeitar e o tempo se valoriza. Assim como Marcelo Fernandes está com a gente, mandando pra alguém especial. Vamos com mais na programação.
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5: Meia-noite e 49.
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7: É isso, já estou de volta e agora é a hora daquela mensagem especial. Porque o amor, gente, é o maior presente que podemos oferecer e receber. Ele se mostra nos gestos mais simples e na vontade de fazer o outro feliz. Amar é cuidar, compreender e, acima de tudo, acreditar. Que tal você expressar esse sentimento hoje? Então fique à vontade, porque aqui a música não para.
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8: 1:08.
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10: É isso, um relacionamento saudável nasce da escuta, do respeito, da importância de conversar um com o outro, demonstrando carinho diariamente, porque isso fortalece conexões. Então não espere datas especiais para mostrar o quanto você ama, porque a presença do parceiro constrói confiança. E caminhar lado a lado é tão bom, gente, é tão importante, né? Quem tá com a gente é o Nildo Ferreira, curtindo o nosso programa.
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0: Manter a paz no relacionamento é essencial. A dica de hoje para você é o seguinte: aprenda a ceder. Relacionamentos não são competições e muitas vezes abrir mão de estar certo é o segredo para manter a harmonia. Porque pequenos gestos de compreensão fortalecem grandes amores. Continua com mais na programação.
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3: 1:49.
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5: É isso, o amor é aquele lugar onde a gente se sente seguro, sabendo que existe alguém que escolhe ficar todos os dias porque nós somos especiais. Não é porque você tem dinheiro para sustentar, que você tem carro, nada disso. É que você tem respeito, tem amor. Crescendo juntos, aprendendo com outro, amar é exagerar no elogio e enxergar a beleza na imperfeição. E quando é verdadeiro, transforma uma vida. Só você pode conquistar isso. Vamos com mais na programação.
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7: 2 e 8.
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9: É isso, gente. Agora é a hora mais delicada. É aquela hora da declaração linda chegando. A dona Isabela de São Paulo mandou o seguinte: Aline, quero dizer ao meu esposo Rafael que cada dia que passa e cada sorriso dele faz o meu dia valer a pena. Ah, que bonito. Declaração linda e emocionante, né? Muito obrigada por compartilhar esse amor com a gente aqui no programa. Continue você também ouvindo a nossa programação romântica e participando, porque aqui a música não para.
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4: 2:25.
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6: Já de volta, gente, amar é dividir sonhos, superar desafios juntos, construir histórias que só fazem sentido se for a dois. Quem tá aqui com a gente é o Pedro Paulo de Santos, São Paulo, mandando um abraço aí pro seu namorado, o Márcio, de Porto Seguro. Nossa, vocês estão um pouquinho longe, meninos, um do outro, mas o amor, ele vive, né? É isso. Um beijo pra vocês e viva o amor livre. Vamos com mais, aqui a música não para.
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7: Estamos de volta. E pra gente continuar com chave de ouro, nosso programa Mensagem de Paixão é a seguinte. A paixão tem que ser um fogo que mantém o amor vivo. Está nos olhares, no sorriso e na vontade de estar perto. Então cultive a sua paixão diariamente e seu amor sempre será inesquecível. É sobre isso. Eu continuo com mais só pra você.
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0: assim, gente, finalizo o meu programa com você, me despedindo. Foi um programa maravilhoso, cheio de emoção e muito amor. Obrigada por você.
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4: 3 e 4.
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6: Yeah, baby, muito bem.

plataformas de streaming. Você confere a partir de agora aqui na nossa rádio. Você preparado, preparada para curtir durante uma hora aqui na programação? Claro que também você pode participar e é muito fácil. É só acessar o nosso site pedidomusical.com.br. Manda lá seu alô pelo nosso site pedidomusical.com.br. Seleciona lá o programa Giro Musical e daí o seu pedido vem diretamente aqui para mim, Júnior Pinheiro. Então vai lá no meu Instagram, arroba Júnior Pinheiro Voz, e no meu canal no YouTube. A gente começa muito bem com Shane McGowan. Aumenta aí, baby.

funcionou muito bem nesse bloco, hein? Grace Cardi, Power Baby. Daí, curtiu, baby? Demais, hein? Só sonzeira rolando por aqui, recheado de novidade. Bora mandar aquele alusão bem especial. Fico felizão, hein, de estar aqui juntinho com vocês, hein? Obrigado mesmo pelo seu carinho.

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7: 3:22.
8: É, voltamos. E aí, tudo bem?

0: Será aqui na programação e daí você curtiu? Valeu, hein? Obrigado pelo seu carinho, muito obrigado pela sua audiência. Continue com a gente, mantendo aquele ilusão. A gente vai fazer o seguinte agora, vamos dar um break? Daqui a pouquinho eu estou de volta com muito mais hit e muito mais sucesso, hein? Não sai daí.
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3: 3:35.
4: Estamos de volta. Música. Beijo no seu coração. Aumenta o volume que tem muita música pra rolar por

0: demais, hein? Jamie Tim, aqui no nosso giro musical para todo o Brasil, hein? Sonzeira uma atrás da outra, hein? Você tá curtindo por aí? Valeu, hein? Fico felizão demais de trazer as novidades para você desta semana, de tudo que rola nas rádios do Brasil e do mundo, também, claro, pelas plataformas de streaming. A gente vai dar um break aqui agora rapidinho, daqui a pouquinho eu volto com o último bloco, hein? Tá demais, não sai daí.
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10: 3:51.

0: carinho e pela sua audiência. Uma ótima semana, hein? Até mais. Tchau.
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6: Quatro e seis.
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11: Olá, um excelente final de semana pra você, começando mais uma edição da nossa Máquina do Tempo. Muito prazer, Carol Castro na área, trazendo músicas pra você recordar, cantar e dançar, começando ao som de Benny Benassi, Satisfaction.
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0: Set Fire to the Rain. Adele encerrando o nosso primeiro bloco. Passou por aqui também Tribalistas com A Velha Infância. E Vanessa Camargo, O Meu Mundo Caiu.
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7: 4:27.
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0: Terceiro bloco da nossa Máquina do Tempo, vem chegando Dusty Springfield, The Look of Love. Depois você curte Coldplay, The Hardest Part Newstem.

0: Encerrando mais uma sequência com I Want To Break Free. Você também ouviu Blaine aqui no nosso terceiro bloco.
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6: 4h46.
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8: Quarto bloco, prima dona, tudo é passageiro.

0: Poder, encerrando com chave de ouro o nosso quarto bloco. Teve também Skank, um mais um, e Jota Quest do seu lado.
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13: 5:08.
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0: Quinto bloco da nossa Máquina do Tempo com essa daqui, ó. Quem lembra?

0: Encerrando mais uma sequência da nossa Máquina do Tempo, já já tem mais.
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4: 5:24.
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6: Lift Things, abrindo nosso sexto bloco.

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0: Quem de nós dois encerra este bloco e já já a gente volta com muito mais.
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1: 5:43.
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0: Young and Hurt, abrindo nosso último bloco.

0: Van Halen, Jump, encerrando com chave de ouro a nossa máquina do tempo. Eu vou ficando por aqui, volto na próxima semana e, claro, fico te esperando. Até lá.
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0: 6 horas.
1: O anjo do Senhor anunciou a Maria, e ela concebeu pelo Espírito Santo. Ave Maria, cheia de graças, o Senhor é convosco. Bendita sois vós entre as mulheres. Bendito é o fruto do vosso ventre, Jesus. Santa Maria, Mãe de Deus, rogai por nós, pecadores, agora e na hora de nossa morte. Amém. Eis aqui a escrava do Senhor, faça-se em mim segundo a vossa palavra. Ave Maria, cheia de graças, o Senhor é convosco. Bendita sois vós entre as mulheres, bendito é o fruto do vosso ventre, Jesus. Santa Maria, Mãe de Deus, rogai por nós, pecadores, agora e na hora de nossa morte. Amém. E o Verbo Divino se fez carne e habitou entre nós. Ave Maria, cheia de graças, o Senhor é convosco. Bendita sois vós entre as mulheres. Bendito é o fruto do vosso ventre, Jesus. Santa Maria, Mãe de Deus, rogai por nós, pecadores, agora e na hora de nossa morte. Amém. Rogai por nós, Santa Mãe de Deus, para que sejamos dignos das promessas de Cristo. Amém. Oremos. Infundi em nosso espírito a vossa graça, ó Pai. Vós que na anunciação do anjo nos revelastes a encarnação do vosso Filho, pela sua paixão e cruz, conduzi-nos à glória da ressurreição. Por Cristo nosso Senhor. Amém.

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6: 6:05.
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8: Fala aí, compadre, fala aí, comadre, tudo bem? Tudo certinho com você? Bom demais saber que você tá sempre ouvindo aí a nossa programação. Tá começando a partir de agora, nesse fim de semana maravilhoso, mais uma edição do Coração Sertanejo para todo o Brasil. Eu sou André Colatti, prazer, e a gente começa muito bem, voltando em 97 com Bruno e Marrone, a música Alçapão.

0: Almir Sater, um violeiro toca. Tivemos também Adalberto e Adriana aqui no coração preso. Belmonte Amaraí, do mundo nada se leva. E a primeira foi Bruno e Marrone, 1997, Alçapão. Eu preciso fazer um intervalo aqui, compadre. Ô, comadre, espera aí, que eu já volto. Daqui a pouquinho tem muito mais pra você.
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6: 6:21.
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4: É bom demais saber que você tá aí sempre ouvindo a nossa programação. Segura essa emoção, gente. Música sertaneja classe A, aqui no Coração Sertanejo para todo o Brasil. Muito bem, vou abrindo mais um bloco junto com você aí, ó. Você no sítio, na chácara ou na fazenda, tudo de bom para você. Agora tem César Menotti Fabiano, Ciumenta.
8: Sim.

0: O Rico e o Pobre, modão de viola de César e Paulinho aqui no coração. Tivemos também os Três Boiadeiros de 1993 com Carlos César e Cristiano, Chico Rei Paraná, Nosso Juramento. E a primeirinha do bloco foi César Menotti e Fabiano, Ciumenta. Ei, dá mais um tempinho que eu já volto, preciso fazer um intervalo aqui. A gente segue na sequência para todo o Brasil. Fica aí.
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8: 6:35.
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0: É, turma, estamos aqui no fim de semana com você, com a sua família, essa audiência maravilhosa em todo o Brasil.

Brasil e eu, André Colatti, né, compadre, né, comadre? Pra você no sítio, na chácara ou na fazenda, curtindo o coração sertanejo, pra tem Chitãozinho e Xororó, é assim que te amo, versão da música aí, ó, de 1990.

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5: Seis e 47.
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7: Esse é o Coração Sertanejo no ar, em todo lugar, para todo o Brasil. E eu, claro, vou seguindo com você nesse fim de semana maravilhoso, agradecendo essa audiência. Você no sítio, chácara, fazenda, você no centrão da cidade, você em todos os bairros, sempre nos dando o prazerzaço da sua companhia. Muito obrigado por essa audiência maravilhosa. E o coração continua com essa música aqui, ó, do Daniel. Quando o coração se apaixona.

0: 1993, Iride Nineu, Mil Razões para Chorar. Tivemos o Negro Solimões de São Paulo, a Belém, agitando a galera aqui no coração. E a primeira do bloco, Daniel, Quando o Coração se Apaixona. Eu vou ter que fazer mais um intervalo aqui na minha produção. Gente, tá gostoso, tá bom demais, audiência bombando, todo mundo curtindo. É isso aí, é o melhor da música sertaneja classe A. O Coração volta na sequência, fica aí.
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6: Sete e 7:28.
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8: E pra você que tá aí agora trabalhando para um Brasilzão sempre pra frente, continue comigo aqui no Coração Sertanejo. Um super fim de semana pra você, pra sua família, pra todos os amigos que se ligam no melhor da música sertaneja classe A. Agora o coração segue com a música de João Neto e Frederico. Poporri pra você, galopeira, vá pro inferno com seu amor, pedaço de poema.
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0: Zezé de Camargo e Luciano, Amor Selvagem, Paulo Sérgio, participação Jean Giovanni, Fujo de Mim, e a primeira foi aquele popurri de João Neto e Frederico. Olha aí, gente, tá todo mundo curtindo, tá todo mundo ligado, você sintonizado aqui no Coração Sertanejo para todo o Brasil, muito obrigado por essa audiência maravilhosa. Falando nisso, eu preciso fazer mais um intervalo, né, produção? Eu já volto, fica aí, não desgruda do rádio, que o coração tem muito mais pela frente.
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9: 7:43.
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0: É você, sempre nos dando o prazer da audiência. Maravilha, hein? Bombando aqui a audiência do Coração Sertanejo. Ô, compadre, ô, comadre. Vamos nessa aí, amigão. Só modão pra você. Agora tem Vitor e Léo. Ela não vai mais chorar.
10: A gente cantou muito tempo em barzinho, durante 15 anos. Vamos relembrar essa música que a gente sempre cantava.

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0: Roberta Miranda, Yas Calvão, Pedacinho, 1998, essa música, hein? Rolei pra você, Rick Renner. Ela é demais, é Fortuna e Pitangueira, lembrança. E a primeira foi o Vitor Eliel. Acabou, né, produção? Gente, tudo de bom pra você, um fim de semana abençoado pra toda a sua família. E até semana que vem. Eu sou André Colatti, eu fico por aqui com o Coração Sertanejo. Vem aí mais um campeão de audiência. Tchau!
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5: 7:59.
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9: Olá, um excelente final de semana pra você, começando mais uma edição da nossa Máquina do Tempo. Muito prazer, Carol Castro na área, trazendo músicas pra você recordar, cantar e dançar, começando ao som de Benny Benassi, Satisfaction.
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0: Set Fire to the Rain. Adele encerrando o nosso primeiro bloco. Passou por aqui também Tribalistas com a Velha Infância. E Vanessa Camargo, Meu Mundo Caiu.
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3: 8:19.
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5: Segundo bloco, vem chegando o Cassino, Kate Get Over.

0: Gloria Estefan Rich, música que foi tema da novela Sete Pecados. Teve também música tema da novela Páginas da Vida and Time, de Kelly Clarkson, lembra? E Monstro Invisível, o Rapa.
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2: 8:37.
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3: Terceiro bloco da nossa Máquina do Tempo, vem chegando Dusty Springfield, The Look of Love. Depois você curte Coldplay e Hardest Part Newstem.

0: Encerrando mais uma sequência com I Want to Break Free. Você também ouviu Blaine aqui no nosso terceiro bloco.
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8: 8:55.
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0: Quinto bloco da nossa Máquina do Tempo com essa daqui, ó. Quem lembra?

0: Encerrando mais uma sequência da nossa Máquina do Tempo, já já tem mais.
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6: 99.
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0: Lift Things, abrindo nosso sexto bloco.

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0: Quem de Nós Dois encerra este bloco e já já a gente volta com muito mais.
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6: 9:28.
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0: Vem chegando mais uma sequência aqui na nossa Máquina do Tempo pra você curtir, cantar e dançar.

0: Fabinho Buchecha, Destino. Não sai daí não, já já tem nosso último bloco.
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8: 9:49.
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0: Young and Hurt abrindo nosso último bloco.

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0: Obrigado. Valeu.
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3: 11 e 18.

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1: 11:28.

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2: Onze e 46.

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6: Meio-dia e 27.

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10: Meio-dia e 43.

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5: Meio-dia e 55.

0: aqui, cadê a birita? 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Vem pra cá, potranca.
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2: Tchau, Julinha.
3: Osmar, é duas vezes assim.
2: Pedrão, como é que tá?

0: Cristiane Regina, Thiago Ferraz.
1: Cavalheiro, né?
2: Como sempre.
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8: 1:17.

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6: 2:51.

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1: 3 e 5.

0: obrigado, gente. Muito obrigado.
1: Tamo junto.
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9: Três e 25.

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6: 3:45.

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2: 4 e 4.

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4: 4:38.

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Jário está lá na cidade de Antônio Carlos, vindo também a Liberta FM. Alô, meu amigo Jário, forte abraço. Também o meu amigo Eberaldo e a sua esposa, Maria Luísa, né? É isso, aí em Doutor Sacorte, né? É a comunidade aí, é distrito, né? Distrito de Antônio Carlos, né? Então, hoje à noite, às 21 horas, tem aí, né? É Santos e Cruzeiro. E eu vi falar aí, né, que o Gabigol não vai jogar hoje, porque tem aquele contrato do Cruzeiro, né? Tá, né? Com medo do Cruzeiro, né? Então, hoje, o Gabigol não joga contra o Cruzeiro. Né? Será que é verdade mesmo? Como disse que a gente viu aqui, né? Então, hoje, às 21 horas, dentro do Campeonato Brasileiro, temos aí Cruzeiro e Santos. E hoje, mais uma vez, também, o Neymar não vai poder jogar, né? Porque está com essa lesão no joelho, mas eu acho que no próximo jogo, o nosso querido Neymar está de volta. Beleza? Lembrando também que o Santos aí, né, comprou aí o Rodinei, né? Já está aí jogando, vem direto da Grécia, grande jogador. E também o Cebolinha, vem direto aí do Flamengo, né? É o Santos agora está com uma galera bacana aí, né? Cebolinha, um bom tempo, foi escalado aí com o Velocelote, né? Para a seleção brasileira. Né? Tá chique, hein? É, o Santos agora está com um timão aí, o William Arão, Barreal, a galera bonita aí, Neymar, né? É o Gabigol. E agora o grande elenco aí, Rodinei e Cebolinha, foi aí direto do Flamengo. Falando do Flamengo, é amanhã, né? Às 17h30, amanhã tem, nossa mãe do céu, hein? Amanhã tem os dois mais fabulosos aí do Brasil, né? Amanhã tem Flamengo e Corinthians, a partir das 17h30, aí pelo horário de Brasília. Amanhã, então, Flamengo e Corinthians, e às 20h30, Botafogo, aí o Marçal, né? O Marçal com o Bragantino, a partir das 20h30. Né? Então, por enquanto, está rolando aí para você, meus amigos caminhoneiros, motoristas, pessoal que está ouvindo a gente aí, ó. É, está ouvindo a gente, quer saber sobre o resultado do jogo, né? Entre Atlético e Fluminense. Por enquanto, está em andamento, está 0-0. Se pintar algum gol, está aí em 52 minutos, a gente está acompanhando aqui. Se pintar algum gol aí pelo Atlético ou pelo Fluminense, a gente passa aqui para vocês que estão ouvindo a gente aqui, meus amigos caminhoneiros, motoristas de ônibus, motoristas, que está aqui pela BR-040, passando aqui com essa linha. E para você que está em casa mesmo, para você que está em plantão, ouvindo a Liberta, curtindo as músicas bacanas, a gente também fala do esporte. Então, por enquanto, está em andamento, o Atlético e Fluminense está no 0-0. E se pintar algum gol, a gente manda ver aí, né? A gente passa aí para vocês ver a visão geral, beleza? E logo mais, como eu falei com vocês, Cruzeiro e Santos, né? E também você vai estar aí curtindo, né, durante as programações aí também, beleza? Tá curtindo aqui na Onda da 98. 12 de setembro de 2023, LBR FM, levando o melhor som para você. Obrigado aí pelo carinho, obrigado pelo dinheiro. Meu amigo Brisquete, o Adalto, aqui o Bar da Gorete, um forte abraço para vocês. Vocês aqui de Ressaquinha sempre ouvindo a gente agradece. Meu amigo Luiz Alberto também está curtindo a 98. Obrigado, Doces Antunes, alô meu amigo. Meu amigo Célio aí do sítio, né? 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
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Bacana, mas dá para vocês, dá para vocês como contratar aí esse lugar bacana para você com sua família, com os amigos. 17 horas e 16 minutos, aqui na 98,7, muita música, muita diversão, você ouve o que gosta. Meu amigo Fernando e também sua esposa Fernanda, aí na cidade de Barroso, a Juliana também, obrigado a todos da cidade de Barroso, curtindo a gente, obrigado aí pela sintonia, vocês todos da cidade de Barroso. Minha amiga Zezé tá aí na cidade de Santa Bárbara, curtindo aí na Bucânia, né? Está aí junto com a Dona Maria, também o Sr. José, o Sr. Joaquim, essa galera bonita aí, Santa Bárbara do Tugúrio, em Bucânia, né? Obrigado a todos aí. Na cidade de Alfredo Vasconcelos, essa galera bonita da Pavel. Alô, meu amigo Lucas, Bruno, Carlos Salinha, essa galera bonita aí também. Um forte abraço a todos vocês aí da cidade de Alfredo Vasconcelos. Obrigado aí, tá? Um forte abraço também para a Regiane, meu amigo Wesley, essa galera também, o André, a Maria Helena, todos aí da cidade de Alfredo Vasconcelos, ouvindo a gente na 98,7. A gente também agradece o carinho e a audiência também de todos vocês aí, tá? Muito obrigado. Muita paz, muita saúde para vocês aí também. Obrigado por estar na sintonia 98. Meu amigo José Luiz Goulart também, o Eli, aí da Rádio 98 também, aí da Rádio Vasconcelos. Forte abraço para vocês também. Obrigado pela sintonia, tá? Todos aí da cidade de Vasconcelos. Meu amigo Estevam, fazendeiro, hein? Lá na comunidade de Pouso Alegre. É, e mesmo aí, pertinho de Alfredo Vasconcelos, distrito. Alô, São Estevão. É, que a gente chega por aí, na comunidade de Pouso Alegre, aí em Alfredo Vasconcelos. São Estevão aí é o grande fazendeiro, né? Grande amigão meu. Esse aí, meu filho, já tem muita jornada. Ele foi vice-prefeito aí de Alfredo Vasconcelos, junto com o nosso querido, né, o falecido Olaci, né? É, um forte abraço para você, meu amigo. São Estevão, é, tá aí com a filha, tá curtindo aí, né, aí em Pouso Alegre, a comunidade aí, Trito de Alfredo Vasconcelos, beleza? Obrigado também, rapidinho aqui, a Karina Morena, a Dona Eva, essa galera bonita aí também, é, da cidade de Cipotânia, ouvindo a gente, obrigado aí a todos de Cipotânia, um forte abraço para vocês também, o Geraldo, o Eli, essa galera bonita aí da cidade de Cipotânia, curtindo a gente, beleza? Vamos aí com o nosso intervalo, já já a gente volta com mais música e depois eu volto. Enfim, continue com a gente, FM, Som da Liberdade, 17 horas e

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6: 5:23.
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0: trilha aqui da 98,7 do programa Sabadaço. Sempre agradecendo aí meu amigo Dinei, né? Que traduziu o Dinei do Samba. Ele que fez esse arranjo aí, fez essa música aí pra gente aí. A gente agradece, tá? Obrigado, meu amigo Dinei. Obrigado por você estar sempre com a gente aí, beleza? Aí no bairro Crocotó, aí em Barbacena, junto com a Sabrina, junto com a família, né? O Dinei sempre faz umas músicas, fez aí também umas músicas aí. Tá imitando o MC Rubinho aí. Fez até uma música de Barbacena aí, bacana, chique, né? É, mas não colocou os bairros. Faz igual eles também. Nunca coloca o bairro de Nis 2, né? O primeiro que fizer uma música de Barbacena, mas tem que colocar o bairro de Nis 2. Nunca fala do Nis 2. Fala dos bairros, tudo. Fala das musas do Crocotó, das mulheres, não sei de onde, dos homens, de todos os bairros. Mas não fala do bairro de Nis 2. Até hoje, nem o Dinei conseguiu fazer. Vamos ver se alguém. Se eu o Dinei, tá me ouvindo aí, meu filho? Na hora que eu fazer o rap de Barbacena, fazer alguma coisa aí, falo do meu bairro aqui, do Diniz, aí. Falo dos bairros tudo, mas não fala do Diniz, porque, né? Não sei por quê, né? Não vou começar a mandar alô pra vocês também, né? Beleza? É, fala dos bairros tudo, né? O VG vem passando, né? Fala aí, mas nunca fala do Diniz lá, não sei por quê, né? Uma coisa de errado. O Diniz também fez também, mas não colocou o bairro Diniz, inclusive. Eu comentei lá no comentário e falei fazer outra, hein? Vamos ver aí em breve. A música aí, a música do Sabadão ficou bacana aí também. Gente, olha só, hein? Em apenas 2 minutos do nosso Atlético Mineiro. 2 gols aí, né? Eu estava falando aí no intervalo aí, falei que ia atualizar vocês, por isso que eu voltei, né? Às 17h27, o Atlético está na sétima posição aí do Campeonato Brasileiro, e o Fluminense está no quarto, né? Quarta posição. Lembrando que está em andamento o jogo, né? O Renier fez aí aos 61 minutos, né? E logo em seguida mesmo, aos 63 minutos, o Tomás Coelho, né? Tomás Coelho também acabou fazendo mais um gol. E nesse exato momento, Atlético Mineiro 2, Fluminense 0. Está aí em andamento do Campeonato Brasileiro, Brasileirão Série A. Beleza? Teve também um cartão aí amarelo aos 58 minutos do Renato Castilho. Está seguindo aqui dentro das posições aqui dentro da sequência aqui, beleza? Está olhando aqui direitinho, então no exato momento, 2-0 para o Atlético Mineiro. E às 9 horas tem Cruzeiro e Santos, e amanhã, as duas maiores torcidas do Brasil. Flamengo e Corinthians, amanhã aí também, Flamengo foi aí, ganhou aí 2-0 Independente, né? É, quarta-feira tem segundo jogo aí pela Libertadores, mas amanhã é pelo Campeonato Brasileiro. E se sair mais algum gol aqui, ou pelo Atlético, ou pelo Fluminense, a gente vai estar aí atualizando vocês. Mas por enquanto, a 61 minutos, Renier fez o primeiro e Tomás Coelho, 63 minutos, fez o segundo. Por enquanto, está aí rolando o jogo aí, Atlético e Fluminense, 2-0. Mais alguma novidade? A gente volta a enviar a nossa programação. 17h29, agradecer aí também meu amigo Ricardo, né? É utilidade, né? É gente boa. Bacana, obrigado pela sintonia. Está lá na cidade de Conselheiro Lafaiete. Um abraço para você, está dando um passeio, meu amigo. Forte abraço também. É a Ana Carla, essa galera bonita que está aí. A Ana Paula, né? Ana Paula e a Carla, né? Está todos aí em trabalho aí na cidade de Conselheiro Lafaiete, junto com meu amigo Ricardo, né? Forte abraço para vocês aí também. Está pegando chuva aí, meu amigo. É, vem devagarzinho, tá? Vem de uma boa. Está aí na palestra aí, tá bacana, tá chique? É, bom demais. Obrigado pela sintonia. Você que ouve, nem que seja 1 minutinho, 30 segundos, 10 minutos, enfim, você que fica a programação toda aqui com a gente agradece aí o carinho. Então, mais uma vez, a Carla, a Ana Paula e o Ricardo tá aí, se dirigindo de Conselheiro Lafaiete para Barbacena, bem na paz, bem com Deus, meu amigo. Obrigado aí pela sintonia. Utilidade, gente boa demais. Forte abraço, tá, meu amigo?
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0: Beleza? Molejão, esse anima a gente. É do tempo aí daquele samba, daquele pacote, daquela coisa bacana aí, né? De todos os tempos, né? Abrange as crianças, os casais, os jovens, enfim, todos os idosos, enfim, todos os ritmos, né? Mas o Molejão é bacana. Teve MC Martinho aqui nas ondas da 98. Eu tive o prazer também de apresentá-lo, não sei quantas vezes, mas já fui muitas vezes, né? Só em Barbacena, umas 5 vezes aí no Parque do Ceará, no Chalé, já apresentei no Caso de Minas, enfim, vários lugares em São João do Rei. MC Martinho, grande MC Martinho, teve aí uma sequência. MC Leozinho, teve também MC Martinho, Bob Rum, Bochecha, começou com Grelo, Topé, Grupo Chocolate, Alô Virgínia, Turma do Pagode, participação especial, beleza? Gente, atualizando aqui, às 17 horas e 52 minutos, a gente vai ficando com o cadastro por aqui, vou prometendo voltar no próximo sábado, se você quiser. Mas atualizando aqui o nosso campeonato brasileiro, eu falei, se tivesse gol, a gente estaria de volta, né? E estamos de volta, porque o Atlético Mineiro fez mais um gol, né? 3, o Atlético e o Fluminense acabou fazendo um também. Então, atualizando aí, né, nosso campeonato brasileiro, o jogo que está em andamento, aos 93 minutos, teve 5 minutos de acréscimo, né? Então, teve o gol aí, aos 61 minutos, do Renier, Tomás Coelho, aos 63 minutos, e o Vitão fez o terceiro gol do Galo, nos 81 minutos. E o Fluminense, né, acabou fazendo um também, com Renato, né, Renan Castilho, desculpa, aos 90 minutos agora, no finalzinho aí, já do segundo tempo. Então, atualizando aí, né, já está terminando aí, está para encerrar aí, 5 minutos de acréscimo, 3-1 com o Atlético continua aí na sétima posição, e o Fluminense na quarta posição aí do Campeonato Brasileiro. Lembrando que à noite tem Cruzeiro e Santos, e amanhã Flamengo e Corinthians, dando continuidade aí no Campeonato Brasileiro Série A 2026. Então, para você, meu amigo caminhoneiro, meus amigos dias, plantonistas, enfim, para você aí, motorista de ônibus, você que está passando aí, motorista, viajando, aproveitando esse feriado aí, que é em Barbacena e também em Belo Horizonte, que é o dia de Nossa Senhora da Piedade, feriadão, né, a padroeira de Minas Gerais e a padroeira também de Barbacena. Então, você está aproveitando esse feriadão, não está podendo aí ligar a televisão, o celular, não está pegando a internet, mas está ouvindo a Liberta, a gente atualiza para você. Atlético Mineiro, 3, Fluminense 1, com certeza vai terminar aí, porque já está nos 95 minutos, mas, né, cada 20 segundos pode acontecer alguma coisa, mas a gente está encerrando a nossa programação, porque vem aí a Hora do Ângelo, um momento de fé, que na 98 continue a nossa programação. Amanhã a gente estará aí viajando, né, viajando, comendo aquele biscoito, tomando aquele cafezinho aí na cidade de Santiago, o programa Mega Hit vai estar aí diferente, depois do meu amigo Ítalo Costa. Amanhã acompanha aí, aqui pela Liberta, a partir das 7 da manhã, onde Cantos Trovadores com Ítalo Costa e Rosan, depois tem Percorrendo os Bairros da Cidade, depois Saudade, Não Tem Idade, e continua aqui na Liberta a partir de uma hora. Amanhã eu não vou estar ao vivo, eu vou estar aí dando aquele passeio, curtindo, pegando as bênçãos de Santiago aí na festa. Beleza? Um abraço aí para todos vocês, beijo para elas, abraço para eles, e terminou aí, né, o jogo Atlético e Fluminense, isso mesmo, né, 3-1, e às 9 da noite tem Santos e Cruzeiro, e amanhã Flamengo e Corinthians, dando sequência aí no Brasileirão, beleza? Então, para você, meu amigo motorista, caminhoneiro, sempre pergunta aí, ó. Não dá para a gente ligar a internet, eles não estão pegando na entrada, a gente está ouvindo a Liberta, passa aí para a gente, o resultado está passado aí, tá, gente? Para vocês, meus amigos, caminhoneiros, motoristas, está passado o resultado aí, 3-1. Você pode sintonizar, inclusive, a Rádio de Barbacena aí, a nossa amiga, a Rádio Sucesso, sempre também transmite aí, né, o futebol, né, com certeza ele está transmitindo mais, como você, às vezes, na Rádio Sucesso, está pegando, às vezes também onde você está rodando, mas está pegando a Libertas, você fica sabendo aqui pela gente aí os resultados, beleza? Pessoal também da Rádio Itatiaia, né, meu amigo, Caixa, esse está ficando doente, hein? Sempre está passando aqui para a gente também, a gente agradece. Meu amigo JP, 17 horas e 55 minutos, beijo para elas, abraço para eles, todos com Deus. Vamos aí, porque tem muita gente tá chegando aí. Hora do Ângelo, mas vamos para a nossa última sequência musical aqui. Até sábado, se Deus quiser, com mais um sabadão. Obrigado pela audiência, pelo carinho. Obrigado a todos vocês que estão aí com a gente, beleza? 17 horas e 56 minutos.
1: Vamos embora! Assim se mata papai, hein? Ei!

0: 6:01.
1: O anjo do Senhor anunciou a Maria, e ela concebeu pelo Espírito Santo. Ave Maria, cheia de graças, o Senhor é convosco. Bendita sois vós entre as mulheres. Bendito é o fruto do vosso ventre, Jesus. Santa Maria, Mãe de Deus, rogai por nós, pecadores, agora e na hora de nossa morte. Amém. Eis aqui a escrava do Senhor. Faça-se em mim segundo a vossa palavra. Ave Maria, cheia de graças, o Senhor é convosco. Bendita sois vós entre as mulheres. Bendito é o fruto do vosso ventre, Jesus. Santa Maria, Mãe de Deus, rogai por nós, pecadores, agora e na hora de nossa morte. Amém. E o Verbo divino se fez carne e habitou entre nós. Ave Maria, cheia de graças, o Senhor é convosco. Bendita sois vós entre as mulheres. Bendito é o fruto do vosso ventre, Jesus. Santa Maria, Mãe de Deus, rogai por nós, pecadores, agora e na hora de nossa morte. Amém. Rogai por nós, Santa Mãe de Deus, para que sejamos dignos das promessas de Cristo. Amém. Oremos. Infundi em nosso espírito a vossa graça, ó Pai. Vós que na anunciação do anjo nos revelastes a encarnação do vosso Filho, pela sua paixão e cruz, conduzi-nos à glória da ressurreição. Por Cristo nosso Senhor. Amém.

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1: Em nome do Pai, do Filho e do Espírito Santo, amém. Nós vamos ouvir hoje o Evangelho de São Mateus, capítulo 18, versículos de 21 a 35. Esse texto nos fala do perdão. E lembrando que estamos no mês da Bíblia, no mês de setembro, a palavra de Deus nos inspira a pensarmos comportamentos novos, pensamentos novos e modificar o nosso modo de ser em relação às pessoas. Vamos ouvir com atenção este trecho. Então Pedro dirigiu-se a Jesus perguntando: Senhor, quantas vezes devo perdoar se meu irmão pecar contra mim? Até sete vezes? Jesus respondeu: digo-te, não até sete vezes, mas até 70 vezes sete vezes. É muita coisa, é muita coisa. E acrescentou: o reino dos céus é comparável a um rei que resolveu ajustar contas com os seus servos. Quando começou o ajuste, trouxeram-lhe um que lhe devia 10 mil talentos. Como o servo não tivesse com o que pagar, o senhor mandou que fosse vendido como escravo, junto com a mulher e os filhos, e tudo o que possuía, para pagar a dívida. O servo, porém, prostrou-se diante dele, pedindo: tem paciência comigo, e tudo te pagarei. Diante disso,

0: Peraí. Diante disso, o que é que o Senhor vai fazer com aquele servo? Essa é a pergunta que fica nesse trecho do Evangelho. Ele perdoou 10 mil e o outro devia 100 e não foi perdoado. No nosso relacionamento, o perdão não é esquecimento, não é colocar, como nós dizemos, colocar uma pedra por cima. O erro, a ofensa, tudo isso permanece. Agora, o perdão não encobre, o perdão assimila. Um bom boxeador não é aquele que sabe todas as regras da luta, mas é aquele que assimila os golpes. Ele pode cair, mas levanta e vai em frente. Aquele que não assimila os golpes, na primeira vez ele não levanta mais. É preciso assimilar. E a culpa de alguém, o erro de alguém, o pecado de alguém, se nós que precisamos perdoar os outros, se assimilarmos isso, nós conseguiremos ir em frente, sem problemas. É preciso, então, compreender esse trecho do Evangelho, porque o Senhor diz que o perdão deve ser muito. O exemplo que Nosso Senhor dá a Pedro: digo-te não até 7 vezes, mas até 70 vezes 7 vezes. É muito tempo e é muito perdão, mas merece. Se alguém pede perdão, merece ser perdoado. Claro que a gente supõe que pedindo perdão a pessoa está arrependida, se emendou, não vai praticar mais aquele erro. O que às vezes nós escorregamos e fazemos a mesma coisa depois. Já fomos perdoados, então praticamos o mesmo erro. Mas seria o positivo, né? O educativo, seria não cometer mais aquele erro. A gente pode cometer outros, mas aquele lá, eu já sei que é errado. Por que eu faço de novo? É preciso recuperar sempre esse sentimento de aceitação do perdão que nós recebemos. Existem tantas pessoas que dizem: olha, eu acho que Deus não me perdoa. Mas não é bem assim, é a pessoa que não se perdoa, porque ela é fraca, ela sempre comete a mesma falha, mesmo erro, e ela não se precaver e não se prepara para não fazer mais aquele erro. Então é preciso melhorar, a cada vez nós temos que melhorar, porque pode ser que um dia não há mais tempo, não exista mais tempo nenhum. Precisamos melhorar a cada dia. Que esse trecho do Evangelho nos ajude, nos inspire. Se alguém pecar contra nós, fizer alguma coisa de errado, eu tenho que ter essa percepção e lançar isso numa perspectiva muito grande. O perdão é infinito, porque Deus perdoa infinitamente todos nós. Perdoar não significa esquecer, não significa deixar para lá. Significa assumir este compromisso. Se eu perdoei alguém, então eu ajudo a pessoa a perceber que aquilo ela não deve fazer mais. Que nós saibamos nos ajudar mutuamente neste caminho de fé.
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5: No programa Voz do Pastor, do dia 13 de setembro de 2026, 24º domingo do tempo comum, nosso arcebispo metropolitano de Mariana, Dom Ayrton José dos Santos, medita sobre o Evangelho de São Mateus, capítulo 18, versículos 21 e 35, que enfatiza a necessidade do perdão. Durante sua reflexão, nosso arcebispo chama a atenção para um obstáculo comum na vida espiritual: a dificuldade que muitas pessoas têm de aceitar a própria fragilidade e buscar a conversão verdadeira. Existem tantas pessoas que dizem: olha, eu acho que Deus não me perdoa. Mas não é bem assim. É a pessoa que não se perdoa, porque ela é fraca. Ela sempre comete a mesma falha, o mesmo erro. Ela não se precaver e não se prepara para não fazer mais aquele erro, afirma Dom Ayrton. O prelado destaca que é preciso um esforço constante de melhoria e vigilância, pois o tempo que vivemos é limitado e a conversão não pode ser adiada. Devemos melhorar a cada dia. Diante das ofensas cotidianas, Dom Ayrton ressalta os fiéis a ampliarem a perspectiva do olhar e a assumirem um compromisso real com a transformação do outro através do perdão autêntico. Encerrando a reflexão, Dom Ayrton convida a comunidade a viver o perdão como um compromisso de amor, conversão e ajuda mútua na caminhada da fé. 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A Arquidiocese de Mariana celebrou no sábado 5 de setembro, com alegria e ação de graças, a ordenação presbiterial do diácono Cleiton da Silva Gomes Pascoal. A cerimônia foi realizada às 10 horas na Praça da Matriz São Sebastião, em Sem Peixe, reunindo a comunidade eclesial, a comunidade paroquial, familiares e amigos para testemunhar a entrega de um jovem ao serviço de Deus, da Igreja e do povo de Deus. A procissão saiu da casa do diácono Cleiton, em sentido à Praça da Matriz. Estiveram presentes no cortejo o arcebispo metropolitano de Mariana, sacerdotes, diáconos, seminaristas, familiares, congregações religiosas, amigos e a comunidade paroquial. Além disso, a corporação musical Nossa Senhora das Graças, de Sem Peixe, e o grupo de congado Marujos Nossa Senhora do Rosário, do qual o diácono fez parte quando criança, estiveram presentes. A Santa Missa foi presidida pelo Arcebispo Metropolitano de Mariana, Dom Ayrton José dos Santos, e por meio da imposição das mãos e da oração consecratória, conferiu ao diácono Cleiton da Silva o sacramento da ordem, constituindo presbítero para o serviço de Deus e da Igreja. Durante a homilia, Dom Ayrton José dos Santos refletiu sobre a missão do sacerdote, a importância de ser pequeno diante de Deus. O arcebispo destacou que a missão do sacerdote é orientar e santificar o povo de Deus, citando a promessa bíblica de Jeremias, capítulo 3, versículo 15. Eu vos darei pastores segundo meu coração, destacou o arcebispo. Dom Ayrton também enfatizou que muitas vezes buscamos ser sábios e entendidos. Queremos explicar tudo racionalmente e possuir controle, enquanto a verdadeira compreensão da ação de Deus pertence aos pequeninos, aqueles que mantêm humildade e abertura de coração. Sacerdote Padre Pedro Diocrésio Francisco, da Arquidiocese de Belém, do Pará, esteve presente na ordenação. Ele manifestou sua profunda alegria por ter ministrado o primeiro sacramento ao Cleito e posteriormente ter a honra em participar de sua ordenação presbiterial. Ao final da celebração, o neossacerdote Cleiton da Silva, em seu discurso, expressou um sacramento sincero a Deus, à sua família, aos formadores, aos colegas clérigos e às diversas comunidades que contribuíram para este marco significativo em sua vida e também marco histórico em sua cidade, Sem Peixe. O novo sacerdote vê a ordenação como o cumprimento de uma história de amor escrita por Deus em sua vida, apesar de suas limitações e fraquezas. A ordenação ocorreu no dia de seu aniversário. O dia tornou-se ainda mais especial ao receber o sacramento da ordem. Após o agradecimento do recém-ordenado, Dom Ayrton concedeu a bênção a todos e ao Padre Cleito, pedindo que ele seja um sinal claro, eficiente do amor de Cristo pelo seu povo. O último domingo, 7 de setembro, foi realizada a 32ª edição do Grito dos Excluídos e Excluídas em Congonhas. A mobilização reuniu representantes de mais de 30 cidades e levou às ruas pautas relacionadas à defesa de direitos sociais, justiça e melhores condições de vida para a população. Neste ano, o movimento teve como lema: na defesa da terra, da paz, da moradia, mulheres vivas e soberania, destacando questões como direito à moradia, à proteção da terra, à construção da paz, à soberania e especialmente à defesa da vida e dos direitos das mulheres. Realizado tradicionalmente no período de 7 de setembro, Gritos Excluídos e Excluídas integram uma mobilização nacional que busca chamar atenção para desigualdades e dar visibilidade às reivindicações de grupos e comunidades que lutam pela garantia de direitos. A programação teve início às 7 horas, com acolhida e café partilhado na Praça da Matriz de Nossa Senhora da Conceição. Em seguida, foi realizada a abertura oficial do encontro. Por volta das 9 horas, os participantes iniciaram uma caminhada pelas ruas de Congonhas, com faixas e palavras de ordem. A multidão deixou a região da Matriz, percorreu o centro da cidade e seguiu em direção ao Santuário do Bom Jesus de Matozinhos. A caminhada foi encerrada na Praça da Basílica, onde foi celebrada a Santa Missa, reunindo os participantes em um momento de fé, reflexão e união. Durante a celebração também foram reforçados os principais eixos defendidos nessa edição do Grito: terra, paz, moradia, mulheres vivas e soberania. Em Congonhas, a 32ª edição reforçou a participação popular como instrumento de mobilização e reflexão sobre os desafios sociais, levando às ruas a mensagem defendida pela organização: não gritar é negar o Evangelho. 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O evento é voltado para celebrar os 50 anos de episcopado e os 20 anos de falecimento de Dom Luciano Pedro Mendes de Almeida. Entre os dias do evento, haverá a oportunidade de refletir o seu legado, sobretudo no sentido de perpetuar na história tudo o que deixou como graça, neste solo mineiro da Primaz das Gerais. A 9ª Semana Acadêmica insere-se também nas comemorações dos 120 anos da elevação da Diocese de Mariana, a dignidade de arquidiocese realizada no dia 1 de maio de 1906. A programação do evento terá início no dia 30 de setembro com a Santa Missa às 18 horas e 30 minutos na Catedral Basílica de Nossa Senhora da Assunção, em Mariana, e o término do dia 2 de outubro no auditório Dom Oscar da Faculdade Dom Luciano Mendes, com apresentações de projetos e iniciativas de Dom Luciano. Acesse o site da Diocese de Mariana, confira a programação completa e participe. É com imensa alegria que a Paróquia Sagrado Coração de Jesus de Conselheiro Lafayette convida todos os membros do Apostolado da Oração para o tão esperado encontro arquidiocesano do Apostolado da Oração, que será realizado no dia 18 de outubro de 2026. Iluminados pelo tema Consagrado Coração de Jesus, somos Rede Mundial de Oração do Papa a serviço da missão. Este ano o encontro ganha um significado ainda mais especial. Será celebrado 170 anos da oficialização da festa do Sagrado Coração de Jesus pelo Papa Pio IX. O encontro será realizado na Basílica Sagrado Coração de Jesus em Conselheiro Lafayette. A programação iniciará às 11 horas da manhã e encerrará às 16 horas com a Santa Missa. Portanto, é importante que você confirme sua presença com antecedência até o dia 7 de outubro para que todos tenham uma boa acolhida. Mais informações pelo contato 9-37-63-86-01. O DDD 31. Repetindo o contato 9-37-63-86-01. DDD 31. Será um dia de profunda fé, comunhão e renovação do nosso compromisso de oração. Traga seu grupo, sua família, o seu coração aberto para vivermos este momento único de graça. Essas e outras notícias você confere no site da Arquidiocese Mariana, arquimariana.com.br. 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
6: 6:32.
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9: Já estamos de volta por aqui agora com spoiler de novela. Essa musiquinha você já sabe, né? E já até falou o nome. Por você, Juarez atira da ponte o dinheiro quiser. É, meu chuchu, quiser. Deixou em seu poder, jogou tudo pelos ares. Lucas convida Bela para jantar e conhecer sua casa. Toy se apresenta como médico a Leandra. Juarez pede ajuda da Lila para surpreender Yara. Mike alerta Toy que ele deve dizer a verdade a Leandra. Iracema diz a Bela que vai tentar encontrar alguém que possa ajudá-la com as funções domésticas. Glorinha diz a Bela que teve uma resposta sobre a possível diarista. Bela e Gabriel desabafam com Yara e Ricardo e, respectivamente, sobre a conversa que tiveram no hospital. Peixe encontra Gabriel e Vanessa vê. Guto e Giovanna se beijam no depósito do hospital, claro. Às vezes, escondidas, ninguém pode ver, né, meu bem? Ei, meu Deus do céu. Peixe e Dalila se sentem atraídos um pelo outro. Bela e Lucas têm um jantar romântico. O diretor declara sua paixão pela médica. É o que vem por aí nessa novelinha delícia, né? Que entrou no ar há pouquíssimo tempo na Globo e já ganhou o coração de muitos noveleiros. Curtiu? Vamos de som? Claro, Conexão Total continua pra você. Tá na hora de Matheus e Cauã. Sou ciumento mesmo.

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1: Por aqui, Conexão Total em volume máximo, rolando pra você, pra te deixar mais feliz, te fazendo companhia. Hoje o Godoy por aqui, sempre com a melhor playlist. Fernanda e Sorocaba, bobeia pra ver, bobeia, o programa acaba e você não participou. Deixa eu mandar um beijo aqui pra Bárbara, também pra Cristina e pra Luciele, que mandaram mensagem dizendo que estão ouvindo Conexão Total em volume máximo. E adoram isso que eu falo, que tem que ser sem moderação, que ouvir baixinho não causa o mesmo efeito. Valeu, meninas, aquela beijoca, viu? 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

Paulinha Fernandes anunciou primeiras capitais de nova turnê, 30 e poucos anos. Será que ela vai passar pela sua cidade? O Godoy te conta, tá? Após bem-sucedida e elogiada performance no rodeio internacional de Barretos, Paula Fernandes acaba de revelar as primeiras capitais de sua nova turnê nacional em um momento que reafirma seu protagonismo na música sertaneja brasileira. São Paulo, Porto Alegre, Curitiba, Recife, Natal, Fortaleza, Florianópolis, Belo Horizonte e Rio de Janeiro integram a primeira fase do roteiro do novo espetáculo concebido a partir do universo de 30 e poucos anos. Audiovisual gravado recentemente pela cantora na Vibra, em São Paulo. Novas cidades serão anunciadas posteriormente, ampliando a passagem da turnê pelo país. Então, para você que mora em alguma dessas cidades, pode se preparar, porque sim, a Mineirinha de Sete Lagoas vai passar, sim senhor, por Rio de Janeiro, Belo Horizonte, Florianópolis, Fortaleza, Natal, Recife, Curitiba, Porto Alegre e São Paulo. Quase que em Jogodói fica sem fôlego. Então, se prepara, viu, pra curtir o sertanejo do bom na voz suave dessa mineirinha, curtiu? Vai curtir também o som dessas duas irmãzinhas, Maiara e Maraísa, Veneno e Remédio. Combinação estranha, hein?

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0: E assim fechamos mais um super bloco aqui do Conexão 1 com Michel Teló. O tempo não espera ninguém. Não espera não, meu filho. Se você ficar bobeando aí, o tempo passa e você não fez, ó, nada.
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4: Zé Vaqueiro impressiona com mudança no corpo. Sim, você pode conferir o antes e o depois. É, pra você que tá afim de um deleite para sua quinta-feira ficar melhor, confira a foto. Zé Vaqueiro está diferente e todos podem provar aí na internet, né? O cantor impressionou a web com uma foto sua em que aparece com um corpo forte, definido e seco. Dá pra ver até o abdômen, assim, bem trincadinho, sabe? A mudança é fruto de muita dedicação e força de vontade, já que Zé precisa conciliar a agenda de shows pelo país, quase que diários, com a prática de exercícios físicos. Cara, mudou, né? Mudou totalmente, viu? Pois é. Pra você que não sabe aí, né? O cara passou por um drama familiar, né? Zé Vaqueiro perdeu um filho em 2024, o caçula Arthur, morreu com 11 meses de vida. O cantor lamentou a partida do bebê com um post, né, compartilhado com a então mulher Ingra Soares. Arthur Siqueira Duarte faria um ano no dia 24 de julho. O bebê morreu de disfunção múltipla dos órgãos. Bom, depois de tudo isso, Zé e a mulher Ingra, que estavam casados desde 2021, né, são pais de Daniel e Nicole, de um relacionamento anterior, né, da influenciadora, se separaram em novembro do ano passado. O fim do casamento foi anunciado também nas redes sociais, mas agora o cara, pelo visto, tá se cuidando mais, né? Tá cuidando aí do corpo, principalmente, que dá pra notar que está sendo muito bem cuidado, né? Tá cuidando da mente. Pois é, então pra você que é fã do cara, confira aí nas redes sociais, tá conseguindo aos poucos dar a volta por cima e cuidar também de si, né? Depois dessa notícia de Zé Vaqueiro, o Interligado segue por aqui nesse inicinho de finalzaço de semana, sempre com o volume no 12. Paraná, de lá pra cá.

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7: 7:18.
8: Elton John, sim, o cantor Elton John deixa o Brasil de cadeira de rodas após show babilônico no Rock in Rio. Exatamente isso que você ouviu. Tem vídeo e tudo mais do cara, né? O Sir não está mais entre nós. Elton John chegou ao aeroporto do Galeão, no Rio de Janeiro, no fim da tarde da última terça, após uma apresentação babilônica, bafônica, faraônica, mesopotâmica, fechando o primeiro fim de semana do Rock in Rio, né? O artista embarcou na área para jatos do aeroporto do Galeão, acompanhado da equipe pessoal do marido Dave Furnish e do caçula, né, Elijah, de 13 anos. Ao chegar ao local, ele posou feliz com o time de agentes que fez sua escolta até o local antes de entrar para o terminal. Pois é, claro, ele levantou, tirou foto, né? Porque ele já é um senhor, né, gente? Então ele precisa mesmo aí de todo esse apoio, esse conforto para se deslocar. Ele fez uso de uma cadeira de rodas para se deslocar do hangar até a porta da aeronave, que decolou no início da noite. Inclusive, você pode conferir os melhores momentos do Sir Elton John no Rock in Rio na internet, porque sim, tá babilônico, tá bafônico, tá mesopotâmico. Para os fãs de Elton John, dá uma conferida aí no vídeo. Enquanto isso, conexão continua com Berto e Ronaldo, meu Deus.

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1: Você que tá curtindo a gente no fone de ouvido, você que tá em casa dando aquela geral no carango, pra você que tá no trampo ouvindo a gente escondidinho do chefe, Mike, Leandro, trem bala, daqui a pouquinho eu tô de volta, viu? Não vai perder o emprego porque aqui não tá tendo vaga não, viu?

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5: Seguindo por aqui, com mais notícia, mais informação pra você. Climão ou leveza? Poliana Rocha dá opinião sobre festa do neto e explica ausência de posts. Pois é. Vamos te explicar. Poliana Rocha, de 49 anos, decidiu falar o que achou da festa do neto caçulo fofinho do José Leonardo, né? Que está completando 2 anos, aliás, que completou na última terça. O menino ganhou um festão em Goiânia que se estendeu madrugada dentro e reuniu familiares, amigos, né? Do ex-casal Virgínia Fonseca e Zé Felipe. Acabei de chegar em casa e pensa numa festa gostosa, uma festa super leve. Estava todo mundo ali com o intuito de celebrar a vida do José Leonardo. 2 aninhos. Eu falo que é um menino gostoso, um menino carismático que vai com todo mundo, um menino bonito. Eu falo que todas as qualidades vieram para aquele menino. O príncipe, embora eu seja a vó coruja dos três, viu? Começou ela dizendo que bonitinha, né, vovó? Mais do que coruja. Bom, e continuou falando, viu? Continuou. A noite foi agradabilíssima, comida gostosa, decoração, todo mundo bem, leve. Então, só motivos de agradecer a Deus. É, eu não registrei muita coisa porque os celulares, eles recolhem na entrada da festa, como é de praxe. Está tudo certo. Não posso reclamar, né? Mas posso garantir que foi uma noite muito harmônica e boa, disse Poliana Rocha. Então, por isso que não teve muita foto. É, cataram os celulares logo na entrada. Mas as fotos estão lindíssimas pra você que perdeu. E pra você que tá a fim de se inspirar no aniversário do seu filhote, quem sabe, né? Se você tiver tanto dinheiro quanto... Bora fazer a alegria da criançada, né? Se não tiver como, faça o que for possível, tá? Porque eles ficam felizes com qualquer coisa. Bom, claro, desde que seja aquela criança que você ensina espera desde pequenininho, né? Não se pode ter tudo na vida. Pronto, falei. Vamos de conexão, Jogodóis. É Felipe, meu grito de amor.

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Avisa geral que tá rolando por aqui o Conexão Total, mas sim, caminhando para os momentos finais. João Neto e Frederico, pense em mim, pense em Gil Godoy. Manda aí a sua mensagem, @Gil Godoy, locutor, quer falar comigo diretamente? Manda a sua mensagem no meu direct que eu respondo todo mundo, tá? Inclusive um beijo pro Mauro e também pra Vanessa.

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4: 7:51.

De volta por aqui, trazendo notícia pra você. Pra você que gosta de novela, tá sabendo, né? Que Avenida Brasil 2 tá chegando, sim. Gente, Avenida Brasil é bom demais, né? Pra você que não sabe, ela está sendo reprisada na Globo no horário da tarde. Não sei o horário certo, eu sei que, sei lá, chega pelas 4 horas, 3 e meia, não sei exatamente. Mas, e tá dando o que falar, né? Carminha, Nina, a galera toda. Avenida Brasil 2 vai estrear em janeiro de 2027, viu? Enquanto o público curte o sucesso, né? De quem ama, cuida e fica na expectativa para o capítulo 100, o G-Show trouxe um spoiler para o fã de uma novela. Na manhã da última terça, a TV Globo revelou o nome da próxima novela das 9. Avenida Brasil 2. Vai suceder Quem Ama Cuida na faixa e promete trazer muita emoção. E tem mais, viu? O novelão estreia em janeiro de 2027. Meu Deus, a galera vai estar de volta. A novela que parou o Brasil. Será que ela vai voltar a parar seu coraçãozinho? Toma cuidado. Toma cuidado. Sim, todo mundo estará de volta e a gente não vai perder. Então já anote aí na sua agenda. Janeiro de 2027, Avenida Brasil 2. Será que vai voltar, tipo assim, Carminha, Adriana Esteves, Nina, Débora? Hã? Será que vai voltar o Jorginho maravilhoso, Cauã Raymond, pra deixar, né, os nossos olhos enxergando com mais alegria a TV? Assim que a gente tiver essas informações detalhadas, né, de todo o elenco, a gente te conta aqui no nosso programa pra você ficar aí por dentro de tudo. Fechado? Nossa, se Avenida Brasil 1 foi bom, imagina Avenida Brasil 2! Ai! Um prato cheio para os noveleiros de plantão. Bora de som, bora sacudir o esqueleto, bora sacudir a poeira e dar a volta por cima. Quem canta, seus males espanta, meu chuchu. Então vamos cantar junto, Israel e Rodolfo. Quem perdeu, chore! Com participação de Kevin. Chora aí, amigo, sua louca.

0: Augusto faz barulho, Rio Preto!
1: Chegamos ao final. Ah, acabou, meu filho. Acabou, não adianta. Chegou agora. Chegou atrasado, né? O Diogo Godói não pode mais ficar com você. Você não vai ter mais a minha companhia. Tô indo nessa, tá? Fechamos com o Fido Mijeca, Orgulho da Ex. Tô indo nessa. Agradecendo demais a sua companhia. Nos encontramos no próximo Conexão Total. O Diogo Godói conecta você sempre às melhores músicas e a melhor vibe do seu rádio. Até lá. Aquele beijo instalado. Tchau.

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0: 8:25.
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5: 8:40.

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5: 8:57.
6: O